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2: Fluminense e Independiente Rivadavia ficaram no 0-0 no jogo de ida pelas oitavas de final da Taça Libertadores, agora à noite, no Maracanã. A torcida tricolor vaiou a equipe e chamou de sem vergonha o time comandado pelo técnico Zubeldía. O empate deixa tudo em aberto para a partida de volta terça-feira que vem em Mendoza, na Argentina, às 19h, horário de Brasília. Quem vencer avança às quartas de final. A Força Municipal, divisão de elite da Guarda Municipal do Rio, começa a atuar na freguesia em Jacarepaguá a partir de domingo. Segundo a prefeitura, o patrulhamento será concentrado em um perímetro do bairro identificado como área de maior incidência de roubos e furtos. São principalmente trechos onde estão localizados polos gastronômicos e lojas. Próximo informativo, daqui a pouquinho, às 11 da noite. 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Acesse jb.fm.
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2: A Orquestra de Ouro Preto volta às areias da Praia de Copacabana para dois shows gratuitos. Na sexta-feira, dia 14 de agosto, terá o concerto Lendas do Rock. Em seguida, o conjunto receberá pela primeira vez Samuel Rosa. Já no sábado, a homenageada será a música brasileira com Gonzagão, Concerto para Cordas e Trio Pé de Serra, fechando a noite com a apresentação de Alceu Valença. Os shows acontecerão na altura do posto 2 de Copacabana a partir das 19h30 da noite. A entrada é franca.
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Agora 10 horas, 2 minutos. Muito boa noite para você. Eu sou Maurício Berger. A partir de agora, até a meia-noite, nós juntos vamos curtir a melhor playlist para fecharmos muito bem essa terça-feira, dia 11 de agosto. Está no ar o Love Songs, com aquelas músicas românticas, aquelas saudades maravilhosas, aqueles clássicos da música internacional. Em meio a muita informação importante, muita notícia relevante. E o programa de hoje começa trazendo o som do LTD. A gente começa muito bem com esse clássico, Shine On.

with His Song, canção com Roberta Fleck. The Cars Drive, Nothing's Gonna Change My Love For You, Glenn Medeiros e o LTD, Shine On. A primeira sequência de hoje do Love Songs, aqui na JBFM, que segue com Bob Seger. Uma ótima noite pra você. Agora 10h19.

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JBFM e o Love Songs, com essas canções que fazem a gente voltar ao passado, recordar momentos, pessoas, sentimentos. Agora 10h28, muito boa noite.

0: O som do grupo Earth, Wind & Fire, Could It Be Right? A saudade com Eurythmics, The Miracle of Love. Tivemos também Bob Seger com Shame on the Moon. É o Love Songs fazendo aquela trilha sonora perfeita para nossa noite de terça-feira. Já já tem mais música, aguenta aí.
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Agora faltam 17 minutos para as 11 horas. É o Love Songs no ar aqui na JBFM. Só clássicos da música internacional.

a música Shining Star. Nós recordamos também Billy Paul e aquela história de um amor proibido, Me and Mrs. Jones. Tivemos Richard Marx cantando Right Here Waiting, lá de 1989. E agora uma saudade mais antiga ainda. Um clássico da música internacional, o grupo The Isley Brothers. Errei. The Highways of My Life. Misturei uma coisa com a outra. 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

0: Aqui no Love Songs, o som de Pitts and Herb, a música Reunited. Tivemos um encontro muito romântico, duas vozes maravilhosas, Kenny Rogers, Sheena Easton, e essa saudade deliciosa, We've Got Tonight, nós temos essa noite. Também The Highways of My Life, o som do grupo The Isley Brothers. Faltando um minutinho para as 11 horas, eu, Maurício Berger e você continuamos juntos. Vamos até a meia-noite com a segunda hora do Love Songs. Agora, chegando o intervalo e já já tem mais música.
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0: O Unicef, Fundo das Nações Unidas para a Infância, cobrou dos candidatos a governador do Rio compromissos para conter o alto índice de mortes intencionais de menores no estado. Segundo o Unicef e o Fórum Brasileiro de Segurança Pública, entre 2021 e 2023 foram registradas 1.261 mortes de crianças e adolescentes, além de 12 mil estupros. O Unicef também defendeu medidas para garantir a permanência dos jovens nas escolas. O Instituto Nacional de Meteorologia prevê para amanhã no Rio uma quarta-feira com sol, mas também com muitas nuvens. Não há previsão de chuva. A temperatura deve variar entre a mínima de 16 e a máxima de 28 graus. Próximo informativo, você confere daqui a pouquinho à meia-noite. Outras notícias também no nosso site, jb.fm.
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0: 11:04. Uma noite maravilhosa. É o que a gente está vivendo aqui na JBFM no Love Songs.

Destiny's Child e a canção Emotion. Tivemos Bryan Adams cantando Please Forgive Me e também You Make Me Feel Brand New. Só clássicos da música internacional, das canções românticas, é o Love Songs aqui na JBFM. Agora 11 horas 18 minutos. Muito boa noite para você.

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JBFM, agora 11h25. Esse é o Love Songs, trazendo uma saudade mais gostosa do que a outra.

0: A dupla Wham, na voz aí o George Michael. A música Careless Whisper. Também One Year of Love, o som do Queen. E a saudade da cantora Gladys Knight, do grupo The Pips, For Once in My Life. Agora 11h30, uma noite maravilhosa pra você. Daqui a pouquinho tem Genesis, tem Climax, tem Carly Simon, já já, depois do nosso intervalo. Aguenta aí.
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0: Agora 11h33, que bom que você está aqui comigo.

Um dos Backstreet Boys, banda que marcou uma geração. I'll Never Break Your Heart. Climax com I Miss You. Também Into Deep, o som do Genesis. Love Songs aqui na JBFM, faltando 12 minutos para meia-noite.

Agora faltam 5 minutos para meia-noite e essa é para fecharmos com chave de ouro o nosso Love Songs desta terça-feira. O som do The Alan Parsons Project.

0: a música Time, com The Alan Parsons Project. Também o Boys to Men, End of the Road. E a Carly Simon cantou Nobody Does It Better, 1977. Faltando um minutinho para meia-noite, foi o nosso Love Songs de hoje.
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2: A ex-primeira-dama Michele Bolsonaro e o enteado Flávio Bolsonaro estiveram juntos para gravar o horário eleitoral. Foi o primeiro encontro entre eles desde o desentendimento que protagonizaram há tempos e depois fizeram as pazes. Michele é candidata ao Senado e Flávio à presidência da República, ambos pelo Partido Liberal. A campanha eleitoral começa oficialmente no próximo domingo e a propaganda na TV e no rádio em 28 de agosto. O presidente Lula estará de chapéu na foto da urna eletrônica para as eleições de outubro. Originalmente, pela lei eleitoral, nenhum candidato pode usar acessórios na cabeça. Mas, em 2022, o Tribunal Superior Eleitoral avaliou um pedido feito por um candidato a deputado e liberou o uso. Desde maio deste ano, Lula tem utilizado um chapéu para proteger o couro cabeludo devido à retirada de uma lesão de câncer de pele. Próximo informativo, à 1 da madrugada. Outras notícias você confere no nosso site jb.fm.
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2: Meia-noite 3, muito bom dia. Eu, Maurício Berger, e você, vamos juntos até 1 hora da manhã, ouvindo muita música legal aqui na madrugada, sempre muito musical da JBFM. Espero que hoje seja um dia bem especial para você. Hoje é um dia especial para mim, aniversário da minha mãe, 94 anos. Mãe, um beijo grande.

A gente ouviu Ode to My Family, o som do The Cranberries. Também uma saudade muito especial, Imagine, com John Lennon. Isabela Taviani cantou Sinal de Adeus. E tivemos No Scrubs com TLC. Agora, 18:30, muita música e informação aqui na JBFM. Tem Tim Moore, Yes.

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0: Essa aí foi a Tevin Campbell, a música Can We Talk? Hold On, cantou Michael Bublé. Ainda aqui na JBFM, Yes, Tim Moore, Ode to My Family, Cranberries. Agora 6:30, muito bom dia pra você e muito obrigado pela companhia que você me faz.
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0: Agora 6:31.

Pra rua me levar. Ana Carolina e Seu Jorge. Também How Deep's Your Love, o som do Take That. Tivemos Nikita com Elton John e All in Love's Fair com Stevie Wonder. Faltando 12 minutos para uma hora da manhã. Muito bom dia para você. Está aqui na JBFM.

0: canção com Celine Dion, With a Little Luck, Paul McCartney. Tivemos também o grupo Air Supply com Goodbye. Muito bem, eu tô quase indo embora, ainda vou ler o JB Notícias de uma hora, mas quero muito agradecer a sua companhia. Espero que você tenha uma quarta-feira maravilhosa. Convido você logo mais às 10 da noite estar comigo mais uma vez para curtirmos juntos mais um Love Songs. Obrigado por tudo. Eu sou Maurício Berger e vamos ao noticiário daqui a pouquinho. Daqui a pouquinho não, mais tarde a gente se reencontra.
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0: O Sol terá nesta quarta-feira um eclipse que poderá ser visto em países do Hemisfério Norte, mas não será visível no Brasil. Porém, o Observatório Nacional anunciou que vai transmitir o fenômeno ao vivo através de suas redes sociais a partir do meio-dia. O pico do eclipse está previsto para as 2 da tarde, pelo horário de Brasília. Pelo menos 14 mineradores artesanais morreram e 8 ficaram feridos quando as paredes de uma mina onde trabalhavam ilegalmente na África do Sul desabaram. 3 dos feridos foram presos após serem liberados pelo hospital. Os demais estão sob custódia. Milhares de mineradores artesanais sul-africanos trabalham ilegalmente em minas que não são mais utilizadas por empresas ou cavam suas próprias minas em busca de depósitos. Próximo informativo, 6 horas da manhã. 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

0: Elton John, The One, Dana Summer, Breakaway, Janet Jackson, Come Back to Me. 6 horas, bom dia.
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0: Moradores de Vila Isabel, na zona norte do Rio, denunciam que têm encontrado diariamente vários sinais de trânsito apagados e atribuem isso ao frequente furto de cabos. A Sete Rio confirma a situação. Só este ano já foram registradas mais de 40 ocorrências no Boulevard 28 de Setembro, uma das principais vias de Vila Isabel. Um novo veranico ganha força no país a partir de hoje e deve provocar uma sequência de tardes mais quentes, ensolaradas e secas, principalmente no centro-oeste e em áreas do sudeste, além do Paraná. Segundo meteorologistas, a mudança será provocada pela presença de uma grande massa de ar seco e quente sobre a região central do Brasil. Próximo informativo daqui a pouco às 7 horas, o painel JB Primeira Edição. Outras notícias também no nosso site, acesse jb.fm. 6 horas 1 minuto, hoje é quarta-feira, dia 12 de agosto de 2026. Eu sou Alexandre Tavares e fico com você até às 10. Bom dia.
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0: Savage Garden, I Knew I Loved You. Kid Abelha, Garotos. Simply Red, Never, Never Love. 6h39, bom dia.
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0: Diana King com I Say a Little Prayer, música escrita por Burt Bacharach e Hal David, gravada pela primeira vez em 1966 por Dionne Warwick. Dois anos depois, foi a vez de Aretha Franklin interpretar I Say a Little Prayer para o álbum Aretha Now. Essa versão que você acabou de escutar aqui na JBFM, vai para o estilo reggae da jamaicana Diana King. Você foi gravada em 1997 para o segundo álbum dela, Think Like a Girl. I Say a Little Prayer com Diana King na JBFM. Faltam dois minutos para as sete. Bom dia.
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3: Muito bom dia, 7h01. Quarta-feira, 12 de agosto de 2026. Painel JB Primeira Edição traz hoje os seguintes destaques. Rio começa a vacinar hoje idosos a partir de 60 anos contra a Covid. Unicef cobra de candidatos ao governo do Rio compromisso com a infância. Desemprego já atinge 67 milhões de jovens no mundo e pode piorar com a inteligência artificial.
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3: Fluminense, Independiente e Rivadavia ficam no 0-0 em duelo na Libertadores, no Maracanã. 7h02.
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3: Vamos agora às primeiras informações sobre o trânsito com o nosso repórter Carlos Eduardo Cardoso. Muito bom dia, Cadu.
6: Bom dia, Alexandre Tavares, ouvintes da JB. Iniciamos agora a cobertura de trânsito nesta manhã de quarta-feira. Trânsito lento na Avenida Ayrton Senna, sentido linha amarela, para quem se desloca da Orla da Barra da Tijuca em direção à Avenida das Américas. Mais cedo teve um acidente nesse trecho, a pista já foi liberada, mas ainda há o trânsito mais intenso nesse ponto em função da movimentação de veículos. Trânsito lento com retenção na linha vermelha na passagem pela BR-040, depois em trechos a partir do Fundão até São Cristóvão. Carlos Eduardo Cardoso para JBFM.
3: Obrigado, Cadu. Bom trabalho para você. Até daqui a pouco. 7h03. Painel JB Primeira Edição começa agora. Bom dia.
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1: A taxa global de desemprego entre pessoas com idade entre 15 e 24 anos chegou a 12,4% em 2025. O percentual equivale a 67 milhões de jovens desempregados em todo o mundo, segundo um novo relatório da Organização Internacional do Trabalho, citado pela agência de notícias Reuters. De acordo com a OIT, esse cenário ainda pode se agravar com os avanços da inteligência artificial. JBFM 712, bom dia.
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0: I Just Called to Say I Love You com Stevie Wonder na JBFM, Nathalie Imbruglia, Torn, Zélia Duncan e Alberto Continentino. Música nova na programação da JBFM. Pontes no Ar. 7:21. Bom dia.
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3: Trânsito lento na ponte em direção ao Rio de Janeiro, até a altura da base do Mocanguê, 18 minutos, tempo estimado de travessia pela Ecovias Ponte, 13 minutos, tempo em direção a Niterói, boas condições. Na linha vermelha segue retenção, na altura da BR-040, depois do Fundão até São Cristóvão, trânsito lento com dificuldade. Tem retenção também na BR-040, antes do acesso à linha vermelha, Avenida Brasil. Na Brasil, dificuldades principalmente a partir de Irajá, em direção ao centro, em função do entroncamento com a rodovia Presidente Dutra, Washington Luiz e linha amarela. Carlos Eduardo Cardoso para a JBFM.
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2: Idosos com 60 anos ou mais poderão receber a partir de hoje a vacina atualizada contra a Covid-19 no município do Rio. O Ministério da Saúde enviou um novo lote do imunizante. Além dos idosos, são indicadas para receber a vacina gestantes e pessoas com problemas de imunidade e deficiência permanente.
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2: Quarta-feira no Rio, começando com céu nublado. A meteorologia prevê temperatura máxima de 28 graus. JBFM 725. Bom dia.
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1: Equipes de socorro entraram hoje no terceiro dia de buscas por sobreviventes do terremoto que atingiu a Colômbia na última segunda-feira. O tremor de magnitude 7,4 atingiu 14 dos 32 estados na parte oeste do país. O número de mortos foi revisado para 216. Vários países e organizações internacionais já prometeram prestar assistência e enviar doações. JBFM 735.
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0: Cool and the Gang, na JBFM, Joana, Marina Lima, Full Gas. Faltam 17 minutos para as 8, bom dia.
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0: A ex-primeira-dama Michele Bolsonaro e o enteado Flávio Bolsonaro estiveram juntos para gravar o horário eleitoral. Foi o primeiro encontro entre eles desde o desentendimento que protagonizaram há tempos e depois fizeram as pazes. Michele é candidata ao Senado e Flávio à presidência da República, ambos pelo Partido Liberal. A campanha eleitoral começa oficialmente no próximo domingo. A propaganda na TV e no rádio terá início em 28 de agosto. JBFM, faltam 14 minutos para as 8. Bom dia.
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1: O presidente Lula estará de chapéu na foto da urna eletrônica para as eleições de outubro. Originalmente, pela lei eleitoral, nenhum candidato pode usar acessórios na cabeça. Mas, em 2022, o Tribunal Superior Eleitoral avaliou um pedido feito por um candidato a deputado e liberou o uso. Desde maio deste ano, Lula tem utilizado um chapéu para proteger o couro cabeludo devido à retirada de uma lesão de câncer de pele. JBFM, faltam 5 para as 8.
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0: Eagles, Hotel California, Marisa Monte, eu sei, Lighthouse Family, Run. 8 e 2, bom dia.
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3: Trânsito lento no elevado do gasômetro a partir da ponte da Avenida Brasil em direção a Francisco Bicalho, Avenida Rodrigues Alves. O trânsito é intenso na Francisco Bicalho. Pista junto ao Canal do Manga em direção à Praça da Bandeira a partir do gasômetro até a altura do IML. Na pista lateral, boa movimentação da Avenida Brasil em direção à Praça da Bandeira. Trânsito lento na Presidente Vargas, pista lateral, sentido Candelária, em função do acesso a Rua Carmo Neto, a movimentação é intensa na Avenida Rei Pelé, na altura do estádio do Maracanã, também nos dois sentidos do elevado do 31 de março. Carlos Eduardo Cardoso para JBFM.
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12: Olá, amigos da JBFM. O empate do Fluminense em 0-0 com o Independente Rivadavia aumentou a pressão sobre os jogadores e o técnico Luiz Ubeldia, que saíram vaiados do Maracanã. O jogo da volta acontece na próxima terça-feira na Argentina. O Flamengo começa a disputar a sua vaga para a fase quarta de final da Libertadores em Minas. 60 mil ingressos vendidos para o duelo com o Cruzeiro e o rubro-negro com alguns desfalques, dentre eles Alexandro e Luiz Araújo. O Botafogo amanhã encara o Cienciano. O time comandado pelo Franklin Carvalho está em ascensão na temporada. O Vasco da Gama recebe o Olímpia, sem Sousa e também Facundo Colídio, que não foram inscritos na Sul-Americana. Eu sou o Fábio Azevedo e volto no Painel JB, segunda edição por dentro do jogo, e desejo a você um excelente dia.
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0: Player, Baby, Come Back, Colby Kylie, Bubbly, Paul McCartney, No More Lonely Nights. 8h22, bom dia.
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3: Trânsito lento no viaduto Engenheiro Noronha, também na Pinheiro Machado, no deslocamento em direção à rua Muniz Barreto, em função do fluxo de veículos nesse sentido, chegando à Zona Sul pelo túnel Santa Bárbara, na altura do Palácio Guanabara, a movimentação já é melhor nesse sentido, em direção ao túnel Santa Bárbara, a retenção no viaduto Santiago Dantas, Fernando Ferrari e Pinheiro Machado até a altura da rua Paissandu. Trânsito lento na Avenida Ayrton Senna, na altura da Gardênia Azul, na linha amarela, a retenção em Jacarepaguá, em direção ao Fundão, no trecho da Zona Norte, também dificuldade por conta do acesso à Avenida Brasil. Carlos Eduardo Cardoso para JBFM.
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0: A Força Municipal, Divisão de Elite da Guarda Municipal do Rio, começa a atuar na freguesia em Jacarepaguá no próximo domingo. Segundo a Prefeitura, o patrulhamento será concentrado em um perímetro do bairro identificado como área de maior incidência de roubos e furtos. São principalmente trechos onde estão localizados polos gastronômicos e lojas. JBFM 8h25. Bom dia.
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1: O Sol terá hoje um eclipse que poderá ser visto em países do hemisfério norte, mas não será visível no Brasil. Porém, o Observatório Nacional anunciou que vai transmitir o fenômeno ao vivo através de suas redes sociais a partir de logo mais ao meio-dia. O pico do eclipse está previsto para as 2 da tarde pelo horário de Brasília. JBFM 8:34, bom dia.
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0: Nikita, Elton John, Madonna, Spanish Eyes, Ivan Lins, Vitoriosa. Faltam 15 minutos para as 9. Bom dia.
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0: O Banco Central divulgou que ainda há mais de 5 bilhões 120 milhões de reais esquecidos em instituições financeiras brasileiras. São 3 bilhões 760 milhões de reais pertencentes a 22 milhões 660 mil pessoas físicas e 1 bilhão 350 milhões de reais esquecidos por 2 milhões de empresas. Segundo o sistema Valores a Receber. JBFM, faltam 13 minutos para as 9. Bom dia.
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1: Pelo menos 14 mineradores artesanais morreram e 8 ficaram feridos quando as paredes de uma mina onde trabalhavam ilegalmente na África do Sul desabaram. 3 dos feridos foram presos após serem liberados pelo hospital. Os demais estão sob custódia. Milhares de mineradores artesanais sul-africanos trabalham ilegalmente em minas que não são muito utilizadas por empresas do setor, ou cavam suas próprias minas em busca de depósitos. JBFM, faltam 4 minutos para as 9. Bom dia.
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0: Dallas Brothers, All For A Reason, Lulu Santos, tudo com você, Lewis Capaldi, Before You Go, 93, bom dia.
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3: Trânsito ainda congestionado nesse momento na linha vermelha em direção ao centro da cidade, na altura da BR-040, retenções depois a partir do Fundão até São Cristóvão em função do fluxo de veículos. Em função de um caminhão enguiçado na altura da Vila Militar, no sentido zona oeste da Avenida Brasil, a retenção em trechos desse sentido da Avenida Brasil a partir de Irajá. A movimentação intensa em direção ao centro da cidade, dificuldades principalmente na altura da linha amarela, pista central e lateral em direção ao centro do Rio, também tem retenção no acesso ao elevado do gasômetro. Eu estou encerrando agora a cobertura de trânsito desta manhã. Obrigado a você, ouvinte, pela sua atenção. Alexandre Tavares, ouvintes da JB, tenham todos uma boa quarta-feira. Carlos Eduardo Cardoso para JBFM.
0: Obrigado, Gadu, pelas informações do trânsito de hoje. Bom descanso para você. Até amanhã. 9:04.
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0: Fin Can Can Between Us, com Xadê Nando Reis, Por Onde Andei. 9h23, bom dia.
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0: Motoristas que trafegam por Botafogo encontram retenções nas ruas Professor Álvaro Rodrigues e Mena Barreto, além da São Clemente, entre a Praia e a Barão de Lucena e entre a Rua da Matriz e o Largo dos Leões. O Centro de Operações Rio avisa que também há retenções na Avenida das Nações Unidas, na altura do Mourisco. Na Avenida Lauro Sodré, o trânsito está lento, com pontos de retenção até o Shopping Rio Sul. 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
0: 9h25, bom dia.
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0: No Dia Internacional da Juventude, comemorado hoje, o corredor cultural da Estação Central do Brasil, da Trens RJ, recebe nesta quarta-feira uma ação com mais de 3 mil vagas de emprego, estágio e jovem aprendiz. A programação, organizada pelo governo do estado, vai até às 14h. O evento busca aproximar os jovens de oportunidades de inserção no mercado de trabalho. JBFM, 9h27. Bom dia.
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0: I Don't Wanna Lose You, Tina Turner, na JBFM. Tim Maia, gostava tanto de você. Faltam 15 minutos para as 10. Bom dia.
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0: O Unicef, Fundo das Nações Unidas para a Infância, cobrou dos candidatos a governador do Rio compromissos para conter o alto índice de mortes intencionais de menores no estado. Segundo o Unicef e o Fórum Brasileiro de Segurança Pública, entre 2021 e 2023, foram registradas 1.261 mortes de crianças e adolescentes, além de 12 mil estupros. O Unicef também defendeu medidas para garantir a permanência dos jovens na escola. JBFM 948, bom dia.
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0: Everybody wants to rule the world, Tears for Fears, na JBFM, Dulce Quental, Caleidoscópio, James Blunt, High, 10 e 3.
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0: Houve um acidente na Avenida Francisco Bicalho entre um carro e uma moto na subida para a linha vermelha na altura da Praça Diná de Queiroz. O Centro de Operações Rio informa que o trânsito está lento por lá. No Leblon, um atropelamento na Rua Mário Ribeiro bloqueia um trecho das duas faixas da via no sentido Lagoa, nas proximidades do Hospital Miguel Couto. Trânsito também está lento no local. 10 horas 3 minutos, o painel JB primeira edição termina por aqui depois de ter levado a você os seguintes destaques. Rio começa a vacinar hoje idosos a partir de 60 anos contra a Covid. Unicef cobra de candidatos ao governo do Rio compromisso com a infância. Desemprego já atinge 67 milhões de jovens no mundo e pode piorar com a inteligência artificial. No futebol, Fluminense e Independiente Rivadavia ficam no 0-0 em duelo na Libertadores. Painel JB primeira edição volta amanhã às 7 horas. Você ainda pode ouvir as notícias do programa de hoje no podcast do painel no nosso site jb.fm. Baixe também o nosso aplicativo. 10 horas 4 minutos. Eu sou Alexandre Tavares, fico por aqui, estarei de volta amanhã a partir das 6 da manhã. Muito obrigado pela sua companhia até aqui. Bom dia, até amanhã.
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0: Música e informação do seu jeito. Starship Sarah. Bom dia, bom ter você por aqui.
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0: 10h25.
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0: Supertramp na JBFM, Take the Long Way Home. Por aqui, Bryan Adams, Os Paralamas do Sucesso e Gloria Estefan. Bom dia pra você agora, 10h44.
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0: Faltam 15 para as 11.
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0: de quarta-feira aqui na JBFM With Mix, Sweet Dreams, The Weeknd, Save Our Tears, Cidade Negra, Firmamento e a primeira da sequência, Expando o Balé, True. 11:02, bom dia.
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0: Uma mulher foi atingida por um tiro no pescoço dentro de um ônibus da linha 629 Irajá-Sans Penha, em Vicente de Carvalho, na manhã de hoje. O incidente aconteceu durante um tiroteio entre policiais militares e bandidos na comunidade do trem. Um policial assumiu a direção do ônibus e levou a vítima ao Hospital Getúlio Vargas, na Penha, onde acabou se envolvendo numa batida com uma ambulância. A passageira baleada estava lúcida ao dar entrada na unidade. A polícia do Distrito Federal iniciou uma operação contra um grupo suspeito de fabricar e distribuir anabolizantes, substâncias controladas e termogênicos adulterados em vários estados. Os agentes cumprem 45 mandados de prisão e 50 de busca e apreensão. Foram bloqueados 32 milhões de reais dos investigados. As autoridades também fecharam 13 estabelecimentos e bloquearam 22 perfis em redes sociais. 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
0: Um caminhão e um carro bateram há pouco na Avenida Dom João VI, em Guaratiba, no sentido Santa Cruz, perto do terminal Mato Alto do BRT. Dois carros também se envolveram num acidente na Avenida das Américas, em direção a Guaratiba, na altura do BRT Salvador Allende. O Centro de Operações Rio informa que esses acidentes não chegam a impactar o trânsito, mas recomenda atenção redobrada. Há equipes da Sete Rio atuando nessas ocorrências. Próxima informativa ao meio-dia.
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0: 11:06.
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0: Joe Esposito e a balada romântica Lady, Lady, Lady na JB. Rick Astley, Cry for Help, Heróis da Resistência, só pro meu prazer. 11h23, bom dia.
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0: A Orquestra de Ouro Preto volta às areias da Praia de Copacabana para dois shows gratuitos. Na sexta-feira, dia 14 de agosto, terá o concerto Lendas do Rock. Em seguida, o conjunto receberá pela primeira vez Samuel Rosa. Já no sábado, a homenageada será a música brasileira com Gonzagão, concerto para cordas e trio Pé de Serra, fechando a noite com a apresentação de Alceu Valença.
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0: 11h26.
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0: Esse foi o som do Simple Red na JBFM Sunrise. Sting, Fields of Gold, Titãs e Preciso Saber Viver. E a primeira da sequência, Elton John, Rocketman. 11h43, antes dos comerciais, eu vou te fazer uma pergunta. 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

0: Que saudade maravilhosa aqui na programação da JBFM, a dupla Dory Hall e Joe Notes, Menira, 12:01.
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0: Magistrados de 6 estados e do Distrito Federal que receberam valores exorbitantes após o Supremo Tribunal Federal limitar os chamados penduricalhos vão ter que devolver o dinheiro extra. Os ministros Alexandre de Moraes e Flávio Dino determinaram que os tribunais de justiça dos estados identifiquem esses juízes e ordenem a imediata devolução dos valores. Veja mais detalhes no nosso site. O JP Morgan rebaixou a recomendação de investimento no Brasil de exposição acima da média do mercado para neutro. O rebaixamento decorre da percepção de que o ciclo de flexibilização monetária no país está chegando ao fim, enquanto o crescimento econômico desacelera e o ciclo de crédito se deteriora. O JP Morgan é um dos maiores bancos de investimentos do mundo. Próxima informativa, 1 hora. 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
0: 12:04.
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0: Gregory Abbott, Paul Young, Every Time Go Away, ainda Nando Reis, em companhia da Marisa Monte, pra você Guardei o Amor e Jules Shear, Stand.
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0: O trânsito na Avenida Brasil permanece com retenções na pista central em direção ao centro da cidade, na altura da rua André Filho, em Irajá. O Centro de Operações da Prefeitura informa que o carro e a moto envolvidos num acidente mais cedo naquele trecho já foram retirados e que a pista está liberada, mas os reflexos no tráfego permanecem.
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0: Meio-dia e 24.
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0: Backstreet Boys na JB. All of Me, John Legend, Flávio Venturini, Noites com Sol, 12:43.
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0: Uma das bandas britânicas mais importantes do rock entre o final dos anos 70 e os anos 80, Dire Straits na JB e o som So Far Away.
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0: O governo determinou a suspensão de lives no Discord após o caso de automutilação e morte de uma menina de 13 anos, após o caso, né, de uma menina de 13 anos, durante uma transmissão da plataforma em tempo real. A decisão da Agência Nacional de Proteção de Dados começa a valer em até 3 dias. As lives e outros compartilhamentos de vídeo ficarão suspensos até que a empresa comprove a adoção de medidas para proteger crianças e adolescentes nesses serviços. 11 esqueletos humanos foram encontrados durante obras de revitalização da rotatória de Queen's Gate, no centro de... No Reino Unido, os restos mortais faziam parte de um cemitério dos períodos georgiano e vitoriano, que foi desativado nos anos 70 para a construção do metrô na região. Os esqueletos serão sepultados novamente em cemitérios da igreja anglicana em outras áreas da cidade. Próximo informativo, às 2 horas, outras notícias no nosso site.
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0: John Lennon, Stand By Me. Que sequência maravilhosa. Pra você que ligou o rádio agora e não ouviu, a gente teve Prince, Betty by Golly Wall, Skank Sutilmente e Stevie Wonder, Ribbon in the Sky. 1:18.
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0: O Museu Histórico Nacional, no centro do Rio, está com a exposição Sabores da Tradição, a história da alimentação na China Antiga. A mostra faz parte da programação do Ano Cultural Brasil-China 2026. O público poderá conferir mais de 120 objetos vindos do Museu Nacional da China, em Pequim, que mostram a história de 10 mil anos da comida no país, incluindo partes imersivas. A exposição Sabores da Tradição, a história da alimentação na China Antiga, fica em cartaz no Museu Histórico Nacional até 11 de outubro.
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0: 1:21.
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0: Ganhou o Grammy de gravação do ano de 1985, All I Wanna Do, na JB Sheryl Crow, 1h38. 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

0: Sade Paradise, Rihanna Take a Bow, os Paralamas do sucesso Romance Ideal. Faltam 4 minutos para as 2. Ótima quarta-feira para você. Eu sou o Christian Ferraz. Já tô por aqui para te fazer companhia até às 6, com música e informação do seu jeito.
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0: A vegetação nativa no Brasil foi reduzida a 65% do território brasileiro nos últimos 41 anos. É o que aponta a coleção 11 dos mapas anuais de cobertura e uso da terra do Map Biomas, divulgada hoje. O estudo mostrou que ao longo dessas 4 décadas, as áreas onde as florestas permaneceram foram menos afetadas pelo fenômeno El Niño. A nova coleção do Map Biomas traz o mapeamento do território nacional de 1985 a 2025. O governo do Rio autorizou a FAETEC a contratar por tempo determinado até 1.536 professores e especialistas em educação. Ainda em 2026, poderão ser contratados até 546 profissionais. A medida está relacionada à adesão do Estado ao Programa de Pleno Pagamento de Dívidas dos Estados. O PROPAG prevê ações de fortalecimento da educação profissional técnica de nível médio. Próximo informativo, às 3 horas.
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0: 2 horas.
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Nome do Brasil, ainda Baby Consuelo. Huawei com você, música lançada em 1981 no icônico álbum Canceriana Telúrica. Ainda por aqui, Roxette, Spending My Time. 2 horas 10 minutos. Ótima tarde, você está na JBFM.

0: O encontro de Hugh Lewis e com a atriz Gwyneth Paltrow Cruzan, ainda Lighthouse Family Ain't No Sunshine. 2h17, ótima tarde pra você.
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0: O Centro de Operações da Prefeitura do Rio informa que uma faixa em cada sentido da Rua São Francisco Xavier, no Maracanã, permanece interditada por conta de uma ocorrência policial. Segundo a Rio Ônibus, 19 linhas que passam pela região estão com itinerários impactados, entre elas 239, 247, 238, 249 e 363.
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0: 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São 2h20.
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0: O som do Michael Bublé, Haven't Met You Yet, JBFM 2:37.
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2: Manifestantes fecharam um trecho da rua São Francisco Xavier e da avenida Rei Pelé, no Maracanã, na zona norte do Rio, no início desta tarde. O protesto, com queima de pneus e contêineres de lixo, ocorreu após uma operação policial contra ferros velhos na favela do metrô, na região da Mangueira. Segundo o Centro de Operações, uma faixa em cada sentido da rua São Francisco Xavier permanece interditada. Uma mulher de 32 anos foi resgatada com vida na noite de ontem dos escombros de um prédio que desabou após o terremoto que atingiu a Colômbia no início desta semana. Equipes de emergência seguem com as buscas por sobreviventes hoje. Daniela Largo Sanches passou cerca de 36 horas sob as ruínas de um hotel. Segundo o último balanço do governo colombiano, o número de mortos foi corrigido para 233, enquanto 3 mil pessoas permanecem desaparecidas. Próximo informativo às 4 horas.
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0: Johnny Hates Jazz, Shattered Dreams, música de 1988, mais um clássico na programação da JB, são 3:18, boa tarde.
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5: Ser médico vai além do consultório. É também assumir uma missão social. Em estudo recente, o IBGE identificou um aumento de 23,6% no número de médicos entre 2019 e 2023 no país. Isso mostra que mais jovens escolhem a medicina como caminho. E essa escolha responde a uma demanda real da sociedade. Envelhecimento da população, novos modelos de saúde, tecnologia em medicina e ampliação de acesso. A profissão de medicina oferece impacto direto no social. E esse reconhecimento reforça que ser médico é uma escolha de respeito, não apenas uma carreira.
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9: Olá, tudo bem? O mercado imobiliário carioca dá mais um sinal de aquecimento. A Patrimóvel chega ao segundo semestre com a meta de ultrapassar R$1 bilhão em vendas até dezembro. Para se ter ideia, apenas no primeiro semestre deste ano, a imobiliária participou de 23 lançamentos e comercializou mais de R$420 milhões. O montante representa a venda de mais de 500 imóveis. Eu fico por aqui e até amanhã.

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0: Billy Joel, Uptown Girl, Cidade Negra, Sombra da Maldade. JBFM, faltam 2 minutos para as 4.
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0: O assessor especial da presidência para assuntos internacionais, Celso Amorim, classificou como bizarra a forma como o governo dos Estados Unidos agiu na indicação de Daniel Pérez para a embaixada no Brasil. A declaração ocorreu hoje durante a audiência da Comissão de Relações Exteriores da Câmara. Amorim afirmou que Washington descumpriu procedimentos diplomáticos ao divulgar a indicação antes de receber a concordância formal do governo brasileiro. A Anvisa proibiu a comercialização, distribuição, fabricação, propaganda e uso de 12 produtos de limpeza que eram vendidos ou fabricados sem regularização sanitária. Segundo a agência, os itens eram fabricados por empresas sem autorização de funcionamento ou sem CNPJ válido ou identificado. Entre os produtos estão alvejantes, tiramanchas e soluções à base de percarbonato de sódio. Você confere a lista completa de itens afetados no site jb.fm. Próximo informativo às 5 horas.
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0: 4:01.
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0: Mais uma da diva Tina Turner na programação da JB, Two People. Lady Gaga, Bruno Mars, Die With A Smile. Agora 4 horas, 18 minutos. Ótima tarde pra você.
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0: Um acidente envolvendo um carro e uma moto ocupa uma faixa da pista lateral da Avenida Brasil, na altura do BRT Piscinão de Ramos, no sentido centro. Trânsito com retenções no trecho. E na zona sudoeste, a estrada de Jacarepaguá tem trânsito intenso nos dois sentidos da via. Já na Avenida Jeremário Dantas, lentidão entre a estrada dos Três Rios e o Largo do Pechincha, no sentido tanque. Em direção à estrada de Jacarepaguá, a movimentação é intensa.
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0: Agora 4h21.
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a maravilhosa Anita Baker, da música premiadíssima Sweet Love, aqui na programação da JB. Aproveito para lembrar que logo mais, 10 da noite, tem Love Songs com Maurício Berger. Não perca. Ainda por aqui, Cranberries, Old to My Family, são 4h31. Boa tarde para você.

0: um clássico na programação da JB, Michael Jackson, Off the Wall. Beto Guedes, O Sal da Terra, agora 4h39.
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3: 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Faltam 20 para as 5.
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0: Pra fechar essa hora, o som do Billy Ocean, Caribbean Queen, Azul, Gal Costa, Sam Smith, I'm Not the Only One, JBFM, faltam 3 minutos para as 5. Na volta tem música e informação no painel.
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0: Cinco horas, quarta-feira, 12 de agosto. O painel JB, segunda edição, traz hoje os seguintes destaques. Justiça do Rio suspende lei que criou o Rio Rotativo Digital. Haddad relata que motorista foi abordado por PMs após deixá-lo em casa em São Paulo. Governo determina a suspensão de lives do Discord após morte de menina de 13 anos. Empresa classifica a decisão como prematura e diz que crimes foram coordenados fora da plataforma. Os detalhes a partir de agora no painel JB, segunda edição.
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0: E abrindo o painel, as informações do tempo e do trânsito com a repórter Ana Rodrigues. Boa tarde, Ana.
9: Boa tarde, Christian. Boa tarde, ouvintes da JBFM. A previsão para hoje à noite é de céu nublado a parcialmente nublado, sem chuva, ventos moderados, temperatura estável. Máxima para as próximas horas de 23 graus. Avenida das Américas com lentidão no sentido Recreio, com uma faixa da pista lateral ocupada na altura da estação BRT Santa Mônica Jardins, em função de um acidente entre carro e duas motos. Na linha vermelha, acidente envolvendo carro e moto causa lentidão na pista sentido Baixada, no acesso à rodovia Washington Luiz. Trânsito com vários trechos de retenção desde o Caju. Ana Rodrigues para JBFM.
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1: O governo dos Estados Unidos revogou mais de 600 vistos de cidadãos estrangeiros no último mês em uma ofensiva contra o chamado turismo de nascimento. A informação foi revelada pelo secretário de Estado norte-americano Marco Rubio. Segundo ele, organizações ilegais estariam explorando as leis de imigração e lucrando com a entrada de gestantes no país para obter a cidadania americana. JBFM são 5:10.
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0: Na playlist do painel, Phil Collins, True Colors, Javan, Eu Te Devoro, ainda Kelly Clarkson, Breakaway, abrindo o painel, Eurythmics, The Miracle of Love, 5:20. Boa tarde pra você.
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3: Avenida Padre Leonel Franca, na Gávea, com trânsito lento nos dois sentidos entre o túnel acústico e a Rua Mário Ribeiro. Ponte Rio-Niterói, com lentidão dos acessos ao vão central no sentido Rio, travessia em 30 minutos. No sentido Niterói, lentidão dos acessos à Grande Reta, travessia em 23 minutos. Linha vermelha liberada na altura do acesso à rodovia Washington Luiz, após a retirada do carro e da moto envolvidos num acidente no sentido Baixada. O trânsito permanece com retenções ao longo da via. Ana Rodrigues para JBFM.
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0: A Justiça do Rio suspendeu a lei municipal que criou o sistema de estacionamento rotativo tarifado Área Azul Digital, base do programa Rio Rotativo Digital. O projeto vem sendo implantado gradualmente pela Prefeitura nas últimas semanas. A liminar é válida até o julgamento do mérito da ação. Segundo o portal G1, a decisão suspende a lei que institui o sistema, mas o despacho não esclarece quais os efeitos imediatos sobre a operação do Rio Rotativo Digital, que já está em funcionamento. JBFM, são 5:24.
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1: O candidato ao governo de São Paulo, Fernando Haddad, do PT, afirmou que seu motorista foi abordado por policiais militares e seguido por uma viatura após deixá-lo em casa na última noite na capital paulista. Haddad disse que só soube do episódio hoje, quando conversou com o motorista e com seu advogado, e que o funcionário ficou abalado com a situação. O candidato afirmou que vai pedir ao governo paulista que investigue o caso. JBFM, são 5h32.
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8: O governo determinou a suspensão de lives no Discord após o caso da automutilação e morte de uma menina de 13 anos durante uma transmissão da plataforma em tempo real. A decisão da Agência Nacional de Proteção de Dados começa a valer em até 3 dias. As lives e outros compartilhamentos de vídeo ficarão suspensos até que a empresa comprove a adoção de medidas para proteger crianças e adolescentes nesses serviços. JBFM, são 5h44.
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1: O empresário americano Josh Kushner e o ex-diretor executivo da Disney, Bob Iger, estão comprando Los Angeles Lakers, uma das equipes mais tradicionais e populares da NBA, a principal liga de basquete dos Estados Unidos. A negociação é avaliada em 12 bilhões e meio de dólares, mais de 64 bilhões de reais, e deve estabelecer um novo recorde para a venda de uma equipe esportiva. Kushner e Iger afirmaram que pretendem manter o time competitivo. JBFM, faltam 7 para as 6.
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0: John Secada, Just Another Day, Marisa Monte com Beija Eu e Ellie Goulding, Love Me Like You Do, JBFM, 6 horas.
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2: Linha amarela no sentido Barra com lentidão do acesso 10 à linha vermelha, o acesso 8 Bom Sucesso e em Água Santa. No sentido Fundão, lentidão da saída 1 Avenida Jeremário Dantas ao acesso 1A Estrada do Pau Ferro e na altura da Avenida Brasil. No centro há um semáforo apagado na Rua Benedito Hipólito, na altura da Rua Carmo Neto. Atenção no trecho. Um caminhão tombou e derramou óleo ocupando a pista sentido Rio da BR-116 no final da Serra das Araras em Piraí. Não há informação de feridos. Ana Rodrigues para JBFM.
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14: Olá, amigos da JBFM. Cruzeiro e Flamengo fazem a noite dos reencontros. Leonardo Jardim deixou o Cruzeiro e a torcida revoltada. Agora dirige o Flamengo. Gerson saiu do Flamengo, rodou e voltou para o Brasil para o Cruzeiro. Algo que desagradou a torcida rubro-negra. É noite de reencontro. É Libertadores. Vale uma vaga na fase quartas de final. Fluminense ficou no empate ontem e tenta encontrar soluções para seguir vivo dentro dessa competição. O Botafogo tem a Sul-Americana amanhã, diante do Cienciano. E o técnico Franklin Carvalho pode mudar a equipe. O Vasco, sem os reforços, recebe o Olímpia. Andrés Gomes está fora do jogo amanhã. Eu sou o Fábio Azevedo e volto amanhã no Painel JB, primeira edição por dentro do jogo, e desejo a você uma excelente noite.
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0: América, You Can Do Magic, Lulu Santos como uma onda. A sequência ainda teve Seal com For the Love of You. JBFM 6:19.
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2: A Avenida Borges de Medeiros está com pontos de lentidão no trecho do Parque dos Patins, no sentido túnel Rebouças. A Avenida Epitácio Pessoa, com boa movimentação e retenções em direção ao túnel Rebouças. O Rebouças está com trânsito intenso, tanto no sentido Zona Norte quanto na direção Zona Sul. Já o túnel Santa Bárbara apresenta grande movimentação tanto no sentido Laranjeiras quanto na direção Catumbi. Ana Rodrigues para JBFM.
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0: O deputado estadual Tiago Rangel do Avante renunciou hoje ao mandato na Assembleia Legislativa do Rio de Janeiro. Ele é investigado pela Polícia Federal por suspeitas de desvios em contratos da Secretaria de Estado de Educação. Com a renúncia, o suplente Wellington José do União, que já exercia o mandato desde o afastamento de Rangel, passa a ocupar a cadeira de forma definitiva.
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1: O JP Morgan, um dos maiores bancos de investimentos do mundo, rebaixou a recomendação de investimento no Brasil de exposição acima da média do mercado para neutro. O rebaixamento decorre da percepção de que o ciclo de flexibilização monetária no país está chegando ao fim, enquanto o crescimento econômico desacelera e o ciclo de crédito se deteriora.
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1: O dólar subiu 0,36% e fechou a R$ 5,17 para a venda. O euro baixou 0,19% e foi negociado a R$ 5,96. A Bovespa encerrou o pregão com queda de 0,38%, aos 167.236 pontos. JBFM 6:32.
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0: Jimmy Cliff, I Can See Clearly Now, Balada e Jorge Versilo, Algo Me Disse, James Morrison, You Give Me Something, JBFM 6:39.
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1: O Discord classificou como prematura a decisão da Agência Nacional de Proteção de Dados de suspender as transmissões ao vivo da plataforma em todo o Brasil. A empresa alega que recebeu o processo na última sexta-feira e ainda estava dentro do prazo para apresentar sua manifestação à autoridade. A decisão da ANPD ocorre após a morte de uma menina de 13 anos durante uma transmissão da plataforma em tempo real. JBFM 6:40.
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1: A Câmara dos Deputados instalou hoje uma comissão especial para analisar a PEC sobre a redução da maioridade penal de 18 para 16 anos. O presidente da comissão é o deputado Aloísio Mendes, do Republicanos do Maranhão, e o deputado Mendonça Filho, do PL de Pernambuco, será oficializado como relator. A votação deve ocorrer em novembro, após as eleições de outubro. JBFM 6:49.
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0: Ouvimos Xadê, The Sweetest Taboo, Cazuza com O Nosso Amor A Gente Inventa e Culture Club com Love is Love, JBFM 6:57.
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3: Na Avenida Armando Lombardi, o trânsito lento desde o terminal Jardim Oceânico no sentido Recreio, em direção a São Conrado, movimentação intensa. A Avenida das Américas tem retenção na altura do terminal Alvorada e lentidão do Recreio Shopping até o túnel da Grota Funda no sentido Guaratiba. Em direção a São Conrado, trânsito bom. Avenida Ayrton Senna com vários trechos de retenção, desde a Cidade das Artes até a Avenida Tenente Coronel Muniz de Aragão, no sentido Linha Amarela, e boas condições no sentido Orla. Ana Rodrigues para JBFM.
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0: Tears for Fears com Break It Down Again. Léo Jaime com Preciso Dizer Que Te Amo. E ainda Alicia Keys, You Don't Know My Name. JBFM 7 e 17.
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2: Na Zona Norte, o túnel Noel Rosa está com retenção no acesso à Rua Barão de São Francisco, no sentido Andaraí. Em direção ao Engenho Novo, o trânsito está fluindo bem. A Rua Barão de São Francisco está com lentidão entre o túnel e a Rua Teodoro da Silva. Já o Boulevard 28 de Setembro está com lentidão e trechos de retenção por toda a via. Linha amarela com trânsito lento ao longo da via em direção à Barra da Tijuca e retenção entre o Fundão e Bom Sucesso. No sentido Fundão, retenção desde a saída da Avenida Ayrton Senna até a freguesia. Ana Rodrigues para JBFM.
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0: A dona de uma clínica de estética em São João de Meriti, na Baixada Fluminense, foi presa hoje. Ana Paula Lima de Souza Mariano é investigada após mais de 20 pacientes relatarem complicações graves e sequelas depois de procedimentos estéticos realizados no local. Ela se entregou em uma delegacia de Nova Iguaçu e vai responder por crimes como lesão corporal grave e exercício ilegal da medicina.
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0: A quinta-feira no Rio será de sol com muitas nuvens. O Instituto Nacional de Meteorologia prevê temperatura máxima de 31 graus.
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0: George Harrison, My Sweet Lord, Adele com Set Fire to the Rain e ainda Skank, Resposta, JBFM 737.
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0: O presidente do Senado, Davi Alcolumbre, disse hoje que o diálogo com o presidente Lula foi restabelecido. A declaração foi dada após uma reunião com o presidente nesta manhã. Os dois estavam afastados desde que o Senado rejeitou a indicação de Jorge Messias para uma vaga no STF. Segundo Alcolumbre, na conversa desta quarta-feira, os dois trataram sobre a relação institucional do futuro. JBFM 742.
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0: The Police, Don't Stand So Close To Me, Paralamas, Lanterna dos Afogados e ainda Jason Mraz e Kobe Calais, Lucky, JBFM 756.
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3: Na Avenida das Américas, uma faixa da pista lateral está ocupada na altura do Novo Leblon devido a um acidente envolvendo um carro no sentido Alvorada. Bombeiros e Sete Rio atuam no local e o trânsito está congestionado na região. Na ponte, no sentido Rio, o trânsito está lento na saída para a Avenida Brasil, tempo de travessia de 21 minutos. Em direção a Niterói, lentidão da grande reta ao pedágio e na saída para Niterói, travessia também em 21 minutos. Ana Rodrigues para JBFM.
0: Painel JB segunda edição termina por aqui, depois de ter levado até você os seguintes destaques. Justiça do Rio suspende lei que criou o Rio Rotativo Digital. Haddad relata que motorista foi abordado por PMs após deixá-lo em casa em São Paulo. Governo determina a suspensão de lives do Discord após morte de menina de 13 anos. Câmara instala comissão sobre PEC da redução da maioridade penal. O painel JB segunda edição volta amanhã a partir das 5 da tarde e você ainda pode ouvir todas as notícias do programa de hoje no podcast do painel no site jb.fm. E não esqueça de baixar também o nosso aplicativo.
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0: Vanessa Carlton, A Thousand Miles, The Weeknd, Over Now e ainda Ana Carolina, O Avesso dos Ponteiros, JBFM 8 e 16. 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Na Barra, um acidente envolvendo um carro ocupa uma faixa da Avenida das Américas na altura do Shopping Novo Leblon, no sentido Alvorada. O trânsito está congestionado na região. Na Ponte Rio-Niterói, os motoristas que seguem em direção a Niterói encontram lentidão na chegada ao pedágio e na saída para Niterói. O tempo de travessia está em 16 minutos. Já no sentido Rio, a movimentação segue normal. O tempo de travessia é de 13 minutos.
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0: Hulus and the News com Stuck With You, CNC Music Factory, Take a Talk e ainda Vanessa da Mata Amado, JBFM 8:37.
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0: Starship, Nothing's Gonna Stop Us Now. Ouvimos ainda aqui de Abelha, Os Outros e Lighthouse Family, Run, JBFM, 8h55.
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0: O Senado aprovou hoje o texto base de um projeto que permite ao governo usar a receita extra a partir da venda de petróleo para reduzir impostos sobre combustíveis. O texto agora segue para a sanção do presidente Lula. A proposta, que inicialmente tratava apenas dos combustíveis, recebeu uma série de dispositivos alheios ao tema, os chamados jabutis. Na frente orçamentária, o projeto tira do limite de gastos previsto no arcabouço fiscal 2,5 bilhões de reais de investimentos em defesa. O Rio de Janeiro vai sediar o evento de lançamento da próxima temporada da MotoGP, principal categoria de moto velocidade do mundo. O evento está agendado para o dia 21 de fevereiro de 2027, na Praia de Botafogo, na zona sul da cidade, e terá a presença de todas as equipes e pilotos. Neste ano, a cerimônia de abertura aconteceu em Kuala Lumpur, capital da Malásia. Próximo informativo às 10 horas. Outras notícias também no nosso site jb.fm.
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